Olá a todos, muito, pero muito buenas noches. Um gusto estar aqui, um gusto saludá-los. 8:03 PM, estamos acá em vivo, desde os estúdios acá de nossa rádio. Estamos transmitindo esta programação por Ecoantena 1030 AM e também por la aplicação Red Família Equador. E você pode agora, me gostaria pedir-lhe sua ajuda para que agora você possa compartilhar la sintonia de nossa programação a seus amigos, vecinos, conhecidos. Por favor, hagamos agora na cadena, la cadena de bem, para que podamos alcançar e chegar ao maior número de pessoas possíveis. Pode ser você que está escutando por la aplicação Rede Família, você que recém chega a casa desde seu trabalho, está aí preparando já as coisas, preparando de pronto o lanche, preparando a comida de la noite, ou recém você chegou cansadíssimo, tu viste um dia de trabalho, te sentes aí cansada, cansado, prendiste a rádio para escutar uma música, para escutar as notícias, estás aí agora em casa, estás em trabalho, você que é um segurança, você que trabalha na segurança privada, está aí em seu trabalho, você está aí agora no trânsito por las avenidas Francisco de Orellana, Avenida de las Américas, por la Perimetral, você que está entrando em Guayaquil, saindo de Guayaquil, ou você que nos escuta desde uma de nossas cidades aledâneas ou cantones e províncias que lá a rádio Ecoantena atravessa fronteiras. Então, comparta aí agora seus amigos, vecinos, conhecidos, a que eles também se unam a este programa, pois iremos falar de prosperidade. Você quer prosperar com Deus? Quer você sair adelante? Quer você ver caminhos abertos para você, para seu negócio, para sua empresa, para seu taller? Bueno, quede-se com nós outros que em seguida lhe vou aprovar e dizer-lhe como você vai lograr fazer que esses 4 meses do ano, pois amanhã é o primeiro lunes do mês de setembro, porque o mês se terminou lunes passado, então amanhã será o primeiro lunes desse mês, passou na semana, pero é o primeiro lunes, e vamos a dizer-lhe o que te espera amanhã lunes, em la reunião de la prosperidade com Deus. Por isso, vou a oferecer-lhe agora uma hermosa e bonita canção, la qual dedico a você, ama de casa, a você, trabalhador, e a você, todos que acompanham agora nossa programação. Essa canção é para você. Mientras escute, mientras disfrute desta bonita canção, comparta, corra aí seu teléfono, corra seu celular, abra aí seu WhatsApp, envie para pelo menos 3 pessoas, 3 conhecidos, 3 amigos, 3 vizinhos, para que eles possam ouvir, escutar nossa programação.

de serem logrados, de serem alcançados, e foram. Aí Joliago lá pergunta, por que com você não poderia passar o mesmo? Pense comigo, conteste-me essa pergunta, se passou com eles, por que não poderia passar com você? É óbvio que sim, por suposto que sim, pero anime-se, aí onde você está escutando a hora, decida-se, invita sua família, invita a pessoa que você conosco que está endeudada, desempleada, o dinheiro escasso, portas cerradas, os clientes se foram, sua economia se encontra bloqueada, travada. Você é como se você desse um passo para adelante e dá dois, três hacia atrás. Este lunes, o lunes de los caminos abertos, os caminhos se abrirão. Vamos determinar que se é 4 meses de caminhos abertos, 7 da manhã temprano, 10 da manhã, 12 do meio-dia, às 3 da tarde e às 7 da noite. Ligue o melhor horário para ti e vem. Você não tem que pagar absolutamente nada, não importa tu religião. Aqui nossa sede nacional, Avenida de las Américas, 305, Kennedy Norte. Eu estarei aqui e no Centro Comercial Parque Califórnia. Você que vive em Peca e bairros aledâneos a Peca, aqui nosso Templo de la Universal está ubicado dentro do Centro Comercial Parque Califórnia, número 1, e no local 9 e 10. Estarei aqui todo o dia, em todos os horários, para atender-lhe, escutar-lhe e clamar por você, para que seus caminhos estejam abertos. Espero você no, para que você deseje falar, desalgar-se, venha falar conosco. Estaremos listos aqui para poder atender-lhe. Vamos agora escutar essa bonita e hermosa canção, da qual oferecemos a todas as amas de casa, a todos os taxistas, a todos os caminhoneiros, todos os choferes de aplicativos, ou você que trabalha em delivery, essa canção é para você.

Estamos entrando a hora em Sucaça através desta programação e eu quero falar com você que sofre com depressão, você que nos escute a hora e você tem problemas econômicos, familiares, você que está endeudado, endeudada, subida se encontra completamente destruída e você é buscado uma solução em muitos lugares, você é tocado muitas portas tentando solucionar seus problemas e já não sabe mais que fazer para sair desta situação. E nesta programação, através de casos verídicos, eu quero que você sepa que sua vida pode cambiar, que existe um Deus que está mirando para você e quer transformar sua vida por completo. Ele caso verídico de Jasmine prueba que há uma salida para você. É já que sua vida econômica era complicada, seus padres perderam seus negócios por causa da envidia. É já que sofreu com depressão por não poder solucionar os problemas de seus padres. Pensou em quitar-se da própria vida. Pero quando Jasmine já tomou a decisão de participar no templo de la Universal, ela já pôde superar todos os seus problemas através da fé.

0: Este dia lunes, nós estaremos entregando-lhe aos esta carpeta totalmente grátis e determinando que seus projetos salgam do papel, de uma honra e se cumpra. Você que tem projetos inacabados, você que tem sonhos não realizados, você que já não sabe mais o que fazer para sair adelante em sua vida econômica, participe conosco este dia lunes e creia que, por la fé, você vai realizar nos projetos para a subida econômica. Você pode participar conosco este dia lunes às 7:10 da manhã, 3 da tarde, como também às 7 da noite, e receber por la fé o milagro em subida econômica. Escute casos verídicos de pessoas que, participando do dia lunes, elas lograram realizar seus projetos.
1: Senhora Ercília, qual foi sua vitória?
2: Meu filho estava sem trabalho, meu neto. Também já encontrou trabalho e já lhe faltou uma semana para já terminar a tese para graduar-se.
3: Minha vitória foi, pastor, que um membro de minha família tinha 9 meses em que não tinha trabalho. Então, ele, dia viernes, firmou o contrato e hoje dia ingressou a trabalhar.
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Você acaba de escutar casos verídicos de pessoas que por la fé as conquistaram, por la fé as lograram realizar os projetos de sua vida. E o mesmo poderá suceder com você quando você tome a decisão de participar conosco. Você que tem projetos, sonhos, você que ha tentado de todo salir adelante, pero não ha logrado, este dia lunes salga de sua casa, tome a decisão que vai cambiar a história de sua vida econômica. Nós estaremos aqui esperando por você em la Avenida Perimetral e Pio Jaramillo, diagonal ao subcentro Ruminhaui, no setor del Guasmo Oeste, aqui no Templo de la Universal. Tome a decisão e participe conosco e creia que sua vida econômica será transformada por la fé. Eu les dejo com uma canção de fé. Mañana estaremos de regresso com todos ustedes.

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1: 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Yo quiero hacerte este desafío. De hoje está conosco, hoje lunes, arranque a semana com Deus. Já às 7 da manhã vamos ter nossa primeira conferência, também às 10, às 15 e às 19 horas. Especialmente, eu estarei no centro da cidade de Guayaquil, em Avenida Quito, número 1100, esquina com Cajiluc, nesse templo que você vê aí em pantagem neste momento. Estaremos nesta fé, determinando que as travas venham a sair de seus caminhos, que seus caminhos venham a se abrir e que você possa sair adelante. Lo mesmo em cada templo de La Universal aqui em Equador, você pode acercar-se que com segurança todo o que estava cerrado em sua vida se abrirá para assim você ter êxito. Incluso estamos com nossa central telefônica agora habilitada, onde você pode se comunicar e comunicando-se, você vai deixar seu nome, você que está agora desempregado, você que não tem condições de pagar as deudas, seu negócio não vende mais clientes, todo leva mal, comunique-se agora, porque estaremos no final da programação fazendo uma oração em seu favor.
2: Assim é, e nós estamos aqui em nossa central de atendimento para receber sua chamada agora. Onde está você? E você necessita de ajuda, de socorro, de solução. Pode agora vocês chamar-nos aqui por 0425-96300. Esse é nosso número convencional, nossa linha convencional. Como também você pode chamar-nos, enviar-nos sua mensagem ou nota de voz por 099-839-1693. Esse é nosso número de WhatsApp. E com muito gosto lhe estaremos contestando. Sepa que para sua vida há uma saída e para você há uma solução.
1: Você não necessita pagar nada para se comunicar, ao contrário, vai ser um gosto para nós outros poder lhe ajudar e lhe atender. Assim que aproveite esta oportunidade, porque com segurança, com a orientação que você vai receber, a força que Deus te vai dar, você vai ver o câmbio total e completo. Agora vamos lá promo de lo que estará sucedendo hoje, lunes, em cada templo de la Universal, e escute também resultados desta cadena forte de prosperidade.
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9 da manhã com 7 minutos, este é seu programa Prosperidade com Deus. São todos muito bem-vindos, vocês que nos acompanham por Rádio Quantena 1030M para todo Guajaquil, para Guajas e algumas províncias cercanas. Você que nos acompanha também por a aplicação de Rede Família Equador. Se você não tem esta aplicação, descargue-lo em seu smartphone e poderá acompanhar os programas e a programação de los templos de la Universal em todo o país. Siga conosco, conectados. Nós vamos apresentar hoje o caso verídico dele, Senhor Gregório. Pero antes, vamos a uma linda canção.

9 de la mañana con 16 minutos. Usted ahorita podrá acompanhar o caso verídico do senhor Gregório, que estuvo também passando por uma escassez muito grande em sua vida econômica. Já não tinha mais nada, já havia perdido todo. Viveu na vida de escassez, uma vida mala. E sua família também se estava destruindo. Pero al participar los días lunes de la reunión de prosperidad con Dios, porque hoy ya tuvimos la primera a las 7 de la mañana, donde estuvieron presentes muchas personas. 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Totalmente gratuito. As portas del templo de los milagros estão abertas em todas as universal, os templos de la universal en el país. Você pode acercar-se já dias de la manhã, como também ao meio-dia, assim como 3 de la tarde e 7 de la noite. Aproveite essa oportunidade para poder clamar e determinar a vitória em sua vida. Acompanhemos o caso verídico do senhor Gregório.

0: 9 da manhã com 30 minutos. Este é seu programa Prosperidade com Deus. E você nos acompanha também por Rede Família Equador. 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Você que nos acompanha por Rádio Quantena, o dial 1030M. Você pode descargá-lo. Esta aplicação é gratuita. E você poderá acompanhar nossa programação às 24 horas do dia. E todos os dias estamos às 9 da manhã realizando esse programa especial para todos. Hoje, em especial, o programa de La Prosperidade com Deus, porque muitas pessoas, todos os dias lunes, vêm trazendo seus projetos e apresentam delante do altar todos os projetos, e por isso você pôde escutar, acompanhar casos verídicos de pessoas que, trazendo seus projetos, participando com nós outros, apresentando, clamando, já vêm alcançando lo impossível, se é hecho possível, lo que é já todavia não lograva alcançar, lo está logrando. Por quê? Quando as travas salem, quando o mal sale, porque há pessoas que têm muitas travas, há pessoas que dão um passo adelante e 10 passos para trás, não logra sair adelante, não logra prosperar, um mês tem trabalho, o outro mês não tem, tudo isso são travas espirituais, males espirituais que vêm tocando em sua vida econômica e não querem que você salga adelante. Pela através do poder da fé, você pode prosperar, você pode vencer, como o senhor Gregório, que não tinha nada, sua mente estava muito encerrada, por aí ele logrou ter visão, ele logrou sair adelante, ele logrou vencer, prosperar, e hoje é um homem muito próspero, está bendecido em sua família, vida econômica, conquistado. Hoje ele tem para dar, sim, e Deus quer bendecer-te de tal maneira, de tal forma, que você também tenha para dar, que você tenha para ajudar a outros, com trabalho, com todo o que Deus te ha dado, você pode também aportar para outras pessoas. E o caso, os casos verídicos que acompanhou, são do dia lunes, as pessoas que vêm com a carpeta, e seus projetos estão nascendo-se realidade. Sim. Esta semana é a semana da justiça. Hoje estamos clamando por la justiça econômica. Venha com fé, porque Deus também hará justiça em sua vida. Vamos acompanhar este informe que habla de todo o que estaremos realizando todos os dias desta semana.
1: Injustiça. Quantas pessoas se acostumbraram? Se acostumbraram a viver com deudas, com enfermedades, problemas familiares, un matrimonio destruido, adicciones, ataques de pánico, problemas emocionales, maldiciones hereditarias, puertas cerradas, fracasos constantes o con situaciones que simplemente consideran imposibles.

0: 9 de la noite com 9 de la manhã. Oh, ele produtor aqui me está dizendo que é de la noite, não, não é 22 horas, é 9 de la manhã com 57 minutos, por quê? Porque faltam solo 3 minutos para iniciar a segunda reunião de la prosperidade com Deus. Há muitas pessoas que já estão adentrando-se ao templo de los milagros, e você também pode buscar no Universal, mais cercano a seu hogar. Estamos em todo o país, em as demais províncias, Manabí, província Eloro, província de Esmeraldas, Los Rios, Santa Helena, del Carte, de Chimborazo, de Cotopax, de Imbabura, la província de Sucumbíos, de Orediana. Estamos em todas as províncias de Equador, levando lá o mensaje que transforma, o mensaje de las buenas novas. Você pode acercar-se também, ok? E temos os horários desde a manhã, de la prosperidade com Deus. Também ao meio-dia eu estarei com vocês acá no templo. Também 3 da tarde e à la noite, 7 da noite, la vigília del mas. Você que quer mais, você que quer mais, prosperar, vencer, salir adelante, algum esforço para estar com nós outros, 7 de la noite, aqui na Avenida de las Américas, 305, setor Kennedy Norte. Sua vida seguirá de mal em pior se não busca al Padre Celestial, como lo hacemos em la Universal. Te vamos a ensinar.
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